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Como a esperança.

0: Tudo à tua volta deixa contaminar. Castanho, um outono, um túnel quente, mas meio frio também. Umidade madura.
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